Mulher virtuosa, quem achará? O seu valor muito excede de finas joias. O coração do seu marido confia nela e não haverá falta de ganho. Ela lhe faz bem e não mal todos os dias de sua vida. Busca lã e linho e de bom grado trabalha com as mãos. Como navio mercante, de longe traz o seu pão e ainda à noite já se levanta e dá mantimento à sua casa e a tarefa às suas servas. Examina uma propriedade e adquire-a. Planta uma vinha com as rendas do seu trabalho. Cinge os lombos de força e fortalece os braços. Ela percebe que seu ganho é bom. A sua lâmpada não se apaga de noite. Estende as mãos ao fuso, mãos que pegam na roca. Abre a mão ao aflito e ainda estende ao necessitado. No tocante à sua casa, não teme a neve, pois todos andam vestidos de lã escarlate. Faz para si cobertas, veste-se de linho fino e de púrpura. Seu marido é estimado entre os juízes quando se assenta com os anciãos da terra. Ela faz roupa de linho fino e vende-as, e dá cintas aos mercadores. A força e a dignidade são os seus vestidos, e quanto ao dia de amanhã, não tem preocupações. Provérbios 31, 10 a 25.

disse Jesus, aquele que quiser vir após mim, negue-se a si mesmo, tome a sua cruz e siga-me. Amém? Glória a Deus.

coisa linda de Deus. Glória a Deus. Você acredita nisso? Então cante mais forte.

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Tendo, pois, irmãos, ousadia para entrar no santuário pelo sangue de Jesus, pelo novo e vivo caminho que ele nos consagrou, pelo véu, isto é, pela sua carne, e tendo um grande sacerdote sobre a casa de Deus, cheguemo-nos com verdadeiro coração, em inteira certeza de fé, tendo os corações purificados de má consciência e o corpo lavado com água limpa. Retenhamos firmes a confissão de nossa esperança,

porque fiel é o que prometeu. E consideramos-nos uns aos outros para nos estimularmos ao amor e às boas obras, não deixando a vossa congregação, como é costume de alguns, antes ademoestando-nos uns aos outros, e tanto mais quanto vedes que se vai aproximando aquele dia. Hebreus 10, 19 a 25.

descreveu a tua grandeza em tão belos salmos, como o patriarca Jó, que mesmo na dor, no sofrimento, permaneceu sendo fiel. Cria em nós um coração puro e um espírito reto, coração de verdadeiros adoradores, que se entreguem por inteiro e se quebrantem aos teus pés.

para te entregar a minha adoração a Deus. Eu nasci para te venerar, aleluia. Eu nasci para glorificar o teu nome.

Nada melhor do que louvar a Deus. Oferecer a Ele um culto agradável, santo. Será que você pode se colocar de pé? Vamos cantar, vamos louvar.

Sabe aquele dia em que você para pra pensar e de repente se dá conta do tamanho da sua vitória, de estar onde está? Esse dia chegou pra mim.

Assim veio a minha palavra do Senhor, dizendo: antes que te formasse no ventre, te conheci. E antes que saísses da madre, te santifiquei. As nações te dei por profeta. Então disse eu: ah, Senhor Deus, eis que não sei falar, porque ainda sou um menino. Mas o Senhor me disse: não digas eu sou um menino, porque a todos a quem eu te enviar, irás, e tudo quando eu te mandar, falarás. Não temas diante deles, porque estou contigo para te livrar, diz o Senhor. Estendeu o Senhor a sua mão e tocou-me na boca e disse-me o Senhor: eis que ponho as minhas palavras na tua boca. Olha, ponho-te neste dia sobre as nações e sobre os reinos, para arrancares e para derrubares, e para destruíres e para arruinares, e também para edificares e para plantares. Tu, pois, cinge os teus lombos e levanta-te, e dize-lhes tudo quanto eu te mandar. Não te espantes diante deles, para que eu não te vergonhe diante deles. Porque eis que hoje te ponho por cidade forte, e por coluna de ferro, e por muros de bronze, contra toda a terra, contra os reis de Judá, contra os seus príncipes, contra os seus sacerdotes, e contra o povo da terra. E pelejarão contra ti, mas não prevalecerão contra ti, porque eu sou contigo, diz o Senhor, para te livrar. Jeremias 1:4-10 e 17-19.

0: Em verdade vos digo, o que não entra pela porta no aprisco das ovelhas, mas sobe por outra parte, esse é ladrão e salteador. Aquele, porém, que entra pela porta, esse é o pastor das ovelhas. Para este, o porteiro abre. As ovelhas ouvem a sua voz, ele chama pelo nome as suas próprias ovelhas e as conduz para fora. Depois de fazer sair todas as que lhe pertencem, vai adiante delas, e elas o seguem porque lhe reconhecem a voz. Mas de modo nenhum seguirão o estranho, antes fugirão dele, porque não conhecem a voz dos estranhos. Jesus lhe propôs esta parábola, mas eles não compreenderam o sentido daquilo que lhes falava. Jesus, pois, lhes afirmou de novo: em verdade vos digo, eu sou a porta das ovelhas. Todos quantos vierem antes de mim são ladrões e salteadores, mas as ovelhas não lhe darão ouvidos. Eu sou a porta. Se alguém entrar por mim, será salvo. Entrará e sairá, e achará pastagens. O ladrão vem somente para roubar, matar e destruir. Eu vim para que tenham vida e a tenham em abundância. Eu sou o bom pastor. O bom pastor dá a vida pelas ovelhas. João 10, de 1 a 11.
1: Tu estás acima de tudo, Senhor. Tu estás entronizado acima de todos, Deus. Senhor, é por isso que eu me prostro aos teus pés, porque eu sei que quando eu me prostro, o Senhor se levanta em meu favor. Glórias ao teu nome, Senhor.

Pai Santo, Senhor, nós queremos reverenciar a Tua santidade. Aplauda aquele que é santo, aquele que é santo.

O meu coração se regozija no Senhor. A minha força está exaltada no Senhor. A minha boca se ri dos meus inimigos, porquanto me alegro na tua salvação. Não há santo como o Senhor, porque não há outro além de ti. E rocha não há nenhuma como o nosso Deus. Não multipliqueis palavras de orgulho, nem saiam coisas arrogantes da vossa boca, porque o Senhor é o Deus de sabedoria e pesa todos os feitos na balança. O arco dos fortes é quebrado, porém os débeis, cingidos de força. 1 Samuel, capítulo 2, de 1 a 4.

realizou. Cresceu amando a todos, enfim, obedecendo o mandamento do Pai. A dura cruz teve que suportar, mas não reclamou por amor a

0: morreu numa cruz e venceu o mal. Deus deu o seu filho e assim ordenou. Sofreu humilhação, tudo isso por nós. Ele amou-nos.
1: A todos nós, sim, sim,
2: por todo mundo, seu amor ele nos deu.
1: Cristo, sim, é o amado nosso.
2: O seu amor ele nos deu, só Cristo.

E foi assim que Deus mostrou seu amor por nós. Deu seu Filho único ao mundo para que pudéssemos ter vida. E o amor é justamente isto. Não fomos nós que amamos a Deus, Ele que nos amou primeiro. E hoje, através de Jesus, nossos pecados foram perdoados. 1 João 4.

pois o mesmo

Deixando, pois, toda malícia, todo engano e fingimento, invejas e toda maledicência, desejai como meninos recém-nascidos o puro leite espiritual, a fim de por ele crescerdes para a salvação. Se é que já provaste que o Senhor é bom, e chegando-vos para ele, pedra viva, rejeitada, na verdade pelos homens, mas para com Deus, eleita e preciosa. Vós também, com as pedras vivas, sois edificados como casa espiritual, para ser de sacerdócio santo, a fim de oferecer de sacrifícios espirituais aceitáveis a Deus por Jesus Cristo. Por isso, na Escritura se diz: eis que ponho em Sião uma principal pedra angular, eleita e preciosa, e quem nela crer não será confundido. E assim para vós, os que credes, é a preciosidade, mas para os descrentes, a pedra que os edificadores rejeitaram, esta foi posta como a principal da esquina, e como uma pedra de tropeço e rocha de escândalo, porque tropeçam na palavra, sendo desobedientes para os que também foram destinados. Mas vós sois a geração eleita, o sacerdócio real, a nação santa, o povo adquirido para que anuncieis as grandezas daquele que vos chamou das trevas para a sua maravilhosa luz. Vós que outrora nem eres povo e agora sois de Deus, vós que não tinhais alcançado misericórdia e agora a tendes alcançado. 1 Pedro 2, 1 a 10.

porque em esperança somos salvos. Ora, a esperança que se vê não é esperança, porque o que alguém vê, como esperará? Mas se esperamos o que não vemos, com paciência esperamos. E da maneira também, o Espírito ajuda nossas fraquezas, porque não sabemos o que havemos de pedir como convém. Mas o mesmo Espírito intercede por nós com gemidos inexprimíveis. E aquele que examina os corações sabe qual é a intenção do Espírito, e é ele que, segundo Deus, intercede pelos santos. E sabemos que todas as coisas contribuem juntamente para o bem daqueles que amam a Deus, daqueles que são chamados por seu decreto. Romanos, capítulo 8, 24 a 28.

0: ao que Cristo mandar.
1: Senhor, eu te peço que o Senhor nos mostre, ó Deus, nesta hora, onde nós estaríamos, meu Deus. Onde nós estaríamos se não fosse, Senhor? Te agradecemos, meu Deus.

E em cada música, uma mensagem no ar. Bom dia, 7:21. E conhecer o amor de Cristo, que excede todo entendimento, para que sejais tomados de toda a plenitude de Deus. Efésios capítulo 3, versículo 19, você encontra, tá? Na Bíblia, no Novo Testamento, e é importante conhecer, né? E conhecer o amor de Cristo, que excede todo entendimento, para que sejais tomados de toda a plenitude de Deus. Para apreciar a arte, é preciso nascer com uma sensibilidade artística ou desenvolvê-la através de treinamento. Apenas um número muito pequeno de pessoas possui uma sensibilidade inata para cores, formas e harmonia. E para tais pessoas, o amor à arte é algo natural. Se alguém não tiver sensibilidade na alma à apreciação artística, uma visita a uma galeria de arte pode ser entediante. Do mesmo modo, para apreciar uma boa música, é preciso ter a música em si mesmo, ou desenvolver isso. Se alguém não tiver sensibilidade para apreciar a música, é bem provável que vá dormir durante um concerto filarmônico ou uma apresentação no teatro municipal. E é assim também com tudo que diz respeito a Deus, viu? É assim também com tudo que diz respeito a Deus, ok? Falar de Deus pode ser algo chato e maçante se ele não estiver em nós, não é? A igreja pode se tornar uma coisa monótona e a Bíblia um livro enfadonho se o Espírito Santo não iluminar sua alma com a sua doce presença. O maravilhoso sobre tudo isso é que Deus planejou a vida de modo que se os nossos corações estivessem mortos para coisas espirituais, algo pudesse ser feito a respeito. Entendeu direitinho? Entendeu a mensagem especial? Senhor Deus Todo-Poderoso, que eu possa buscar-te todos os dias e ser cheio do amor de Cristo. E meu Deus e meu Pai querido, muito obrigado, Senhor Deus, por esta noite que passamos, por este dia que estamos aqui levando a tua palavra, mostrando ao mundo, Senhor Deus, tudo aquilo que o Senhor deseja. E nós precisamos do Senhor em todo o tempo de nossas vidas. Sem o Senhor nada podemos fazer. Eu sei sobre isso, meu Deus. Me ajude, me guarde, capacite a minha vida, Senhor Deus, para que eu possa te servir e honrar o teu nome, em nome de Jesus Cristo. Amém. Bom dia, amigo. Bom dia, amiga. Você que está aí em sintonia, 7:25. E nós seguimos com muito gosto, com muito prazer. A rádio é paulista.

Se o Senhor não edificar a casa, em vão trabalhos que edificam. Se o Senhor não guardar a cidade, em vão vigia a sentinela. Inútil vos será levantar de madrugada, repousar tarde, comer o pão que penosamente granjeastes. Aos seus amados ele o dá, enquanto dormem. Herança do Senhor são os filhos, o fruto do ventre, seu galardão. Como flechas na mão do guerreiro, assim os filhos da mocidade. Feliz o homem que enche deles a sua aljava, não será envergonhado quando pleitear com os inimigos à porta. Salmo 127.

Muito bom, muito bom. A Rádio é Paulista falando do amor de Deus com você. 7h37. Não vai perder a sua condução, né? Primeiro lugar, né? Firme aí, vamos embora, vamos embora, vamos trabalhar, faturar, porque não é? Depois é férias, né? Férias de 4 dias. Aproveita, viu? Aproveita com a sua família e que Deus te abençoe ricamente por onde você for, tá bom? Mas vós sois dele em Cristo Jesus, o qual se nos tornou da parte de Deus, sua sabedoria e justiça e santificação e redenção. Sabedoria e justiça e santificação e redenção. 1 Coríntios capítulo 1, versículo 30 fala: Mas vós sois dele, em Cristo Jesus, o qual se tornou da parte de Deus sabedoria. Olha só, hein? Se tornou, se nos tornou, se nos tornou. Essa é a parte certa, né? A qual se nos tornou da parte de Deus sabedoria e justiça e santificação e redenção. Mas e mais me convenço de que é verdade que pessoas mudam, pessoas. É isso mesmo, verdade que pessoas mudam pessoas. Assim como ideias podem mudar pessoas também. O poder que a personalidade exerce é muito forte. É possível encontrar muitos exemplos de que a personalidade geralmente é maior do que uma ideia. Esse é o caso do cristianismo, viu? É o caso do cristianismo. O segredo por trás do poder do cristianismo não está em seus princípios morais. Também não está na filosofia ou conceitos cristãos. Embora o cristianismo tenha uma série de conceitos filosóficos, o segredo do cristianismo se encontra numa pessoa, o Senhor Jesus Cristo. Viu? O Senhor Jesus Cristo. O homem conheceu outros sistemas éticos e filosóficos, mas jamais conheceu outro Jesus Cristo. Jamais conheceu outro Jesus Cristo. Nenhum outro na história pode ser comparado a ele. Nenhum outro na história pode ser comparado a ele. Ajuda-me a ocultar a minha personalidade na tua, quando eu falar às pessoas do teu amor, Senhor Jesus. Venha estar conosco neste dia, venha estar com o teu povo, cada um dos teus filhos e filhas, abençoando, guardando, protegendo, ai, que nós possamos estar amando o Senhor de coração sempre. Valeu? Bom dia, meu irmão. Bom dia, minha irmã. Firme aí, a Rádio é Paulista.

0: Bom, muito bom. Tá aí, como areia na praia, na praia. Que legal, assim, pois seguimos as coisas da paz e também as da edificação de uns para com os outros. Assim, pois seguimos as coisas da paz e também as da edificação de uns para com os outros. Na Bíblia, no livro de Romanos, capítulo 14, versículo 19, tem este registro. O lar, em sua essência, é uma instituição sagrada. E o casamento perfeito é a união de três pessoas: um homem, uma mulher e Deus. Veja se você entende, hein? O lar, em sua essência, é uma instituição sagrada. E o casamento perfeito é a união de três pessoas: um homem, uma mulher e Deus. E isso é isso que torna o casamento santo. A fé em Cristo é o mais importante de todos os princípios para se construir um casamento bem-sucedido e um lar feliz. A força secreta de um país se encontra na fé que há no coração e nos lares da nação, tá? A força secreta de um país se encontra na fé que há no coração e nos lares da nação. Que possamos amar uns aos outros através de Ti, Senhor Jesus, que nossos lares sejam um reflexo da glória do Teu imensurável amor. A rádio é paulista, é isso, e o som é muito bom. Trazemos aqui a palavra de Deus, e agora em 2 Coríntios capítulo 6, versículos de 14 a 18, Ivelise de Oliveira.
1: Não vos prendais a um jugo desigual com os infiéis, porque a sociedade tem injustiça com a injustiça? E que comunhão tem a luz com as trevas? E que concórdia há entre Cristo e Belial? Ou que parte tem o fiel com o infiel? E que consenso tem o templo de Deus com os ídolos? Porque vós sois o templo de Deus vivente, como Deus disse: nele habitarei e entre eles andarei, e eu serei o seu Deus, e eles serão o meu povo. Por isso, sai do meio deles e apartai-vos, diz o Senhor, e não toqueis nada imundo, e eu vos receberei, e eu serei para vós pai, e vós sereis para mim filhos e filhas, diz o Senhor Todo-Poderoso. 2 Coríntios 6, versículo 14 a 18.

Sim. Que legal, que maravilha. Bom dia. Em cada música sempre tem uma mensagem para o meu, para o seu coração. Que bom que você está aí ouvindo a Rádio Paulista. Viu, meu irmão? Ou oh, meu irmão, minha irmã, obrigado, viu? Obrigado. E espalhe por aí que a Rádio Paulista está no ar falando do amor de Deus. Espalhe por aí, tá? Sempre tem uma pessoa da família, um amigo, né? Uma amiga. Então, fale da Rádio Paulista. Fala, por que é que você não está ouvindo a Rádio Paulista, hein? Por que é que você não está ouvindo uma música muito bonita, vai falar ao seu coração, com certeza. Ah, que maravilha. Toda boa dádiva e todo dom perfeito são lá do alto. Toda boa dádiva e todo dom perfeito são lá do alto. E no livro de Tiago, capítulo 1, versículo 17, fala: Deus, em sua misericórdia e bondade, dotou cada ser humano de certos dons. Preste atenção que é muito bom isso. Deus, em sua misericórdia e bondade, dotou cada ser humano de certos dons, talentos e habilidades. Mas não devemos usá-los de modo egoísta para o nosso próprio bem, mas para a glória de Deus e a edificação do seu reino. Nossa personalidade, destreza e inteligência são dons que recebemos diretamente das mãos generosas de Deus, tá? Nossa personalidade, destreza e inteligência são dons que recebemos diretamente das mãos generosas de Deus. Mas se as usarmos em nosso próprio benefício, seremos culpados pelo nosso egoísmo. O melhor que um funcionário ou sócio minoritário tem a fazer é trabalhar para o benefício, o lucro e o sucesso do dono da empresa. Quando o proprietário ganha, todos os membros da empresa ganham. Sendo assim, já que somos mordomos dos nossos talentos, devemos investi-los para a glória, o louvor e a honra de Deus. Se Deus for glorificado como seus herdeiros seremos abençoados. Nosso falar, nosso servir e nossas habilidades devem ser empregados antes de mais nada para a glória de Deus. Entendeu isso? Hã? Ah, aqui está. Se Deus for glorificado como seus herdeiros, seremos abençoados. Nosso falar, nosso servir e nossas habilidades devem ser empregados antes de mais nada para a glória de Deus. Pai, tudo que tenho foi tu que me deste. Agora dá-me sabedoria para que eu use meus dons para satisfazer por completo a tua vontade. Em nome de Jesus Cristo. Amém? Ouviu, meu irmão, minha irmã? Ouviu direitinho? Todos nós devemos então ter a sabedoria para andar no caminho do Senhor. Foi Ele que nos deu a capacidade, né? E é isso que nós devemos fazer, agradecer a Ele todos os dias, porque você vai ser uma bênção, meu irmão, minha irmã.

0: Agora 7h59. Bom dia.
1: Ninguém ao ser tentado diga: sou tentado por Deus, porque Deus não pode ser tentado pelo mal, e Ele mesmo a ninguém tenta. Ao contrário, cada um é tentado pela sua própria cobiça quando esta o atrai e seduz. Então a cobiça, depois de haver concebido, dá à luz o pecado, e o pecado, uma vez consumado, gera a morte. Não vos enganeis, meus amados irmãos. Toda boa dádiva e todo dom perfeito é lá do alto, descendo do Pai das luzes, em que não pode existir variação ou sombra de mudança. Pois segundo o seu querer, Ele nos gerou pela palavra da verdade, para que fôssemos como que primícias das suas criaturas. Tiago 1, 13 a 18.

Entendeu direitinho? Vigiar com certeza, pois nele vivemos e nos movemos e existimos. Preste atenção que é muito importante. Na Bíblia, no livro de Atos, capítulo 17, versículo 28, para quem não sabe, não tem o exemplar da palavra de Deus, né? Está registrado, pois nele vivemos e nos movemos e existimos. Meu pai comprou a minha primeira bicicleta quando eu tinha 7 anos. Eu nunca tinha pedalado antes e com toda a paciência minha família e meus amigos tentaram me ensinar a arte de andar de bicicleta. Logo então percebi que teria que fazer algo se não quisesse cair, continuar indo em frente. Se parasse de pedalar, eu cairia e me machucaria. É assim também na vida cristã, viu? É assim também na vida cristã. Jamais conseguiremos alcançar as posições mais altas na vida se não continuarmos crescendo e seguindo sempre em frente. Você deveria estar mais perto de Deus hoje, de coração, corpo e alma, do que jamais esteve antes em toda a sua vida. Você entendeu isso ou não? Você deveria estar mais perto de Deus hoje, de coração, corpo e alma, do que jamais esteve antes em toda a sua vida. Meu Deus, meu Senhor, progredi muito devagar em minha caminhada contigo. Que eu me aproxime da luz do teu amor e graça em todo o tempo, em nome de Jesus Cristo, meu Senhor, do qual sem ele nada poderei fazer.

0: Ouviu direitinho a mensagem? Ouviu?
1: A sabedoria clama lá fora, pelas ruas, levanta sua voz. Nas esquinas movimentadas, ela brada. Nas entradas das portas e nas cidades, profere as suas palavras. Até quando, ó simples, amareis a simplicidade? E vós, escarnecedores, desejareis o escárnio? E vós, insensatos, odiareis o conhecimento? Atentai para minha repreensão, pois eis que vos derramarei abundantemente do meu espírito e vos farei saber das minhas palavras. Entretanto, porque eu clamei e recusastes, e estendi a minha mão e não houve quem desse atenção, antes rejeitastes todo o meu conselho e não quisestes a minha repreensão. Também de minha parte eu me rirei na vossa petição e zombarei em vindo o vosso temor. Vindo o vosso temor como assolação e vindo vossa perdição como uma tormenta, sobrevirá a vós aperto e angústia. Então clamarão a mim, mas eu não responderei. De madrugada me buscarão, porém não me acharão, porquanto odiaram o conhecimento e não preferiram o temor do Senhor. Não aceitaram o meu conselho e desprezaram toda a minha repreensão. Portanto, comerão do fruto do seu caminho e fartar-se-ão dos seus próprios conselhos, porque o erro dos simples os matará e o desvario dos insensatos os destruirá. Mas o que me der ouvidos habitará em segurança e estará livre do temor do mal. Provérbios 1, 20 a 33.
0: Ouviu direitinho a mensagem? Sendo justificados gratuitamente. Sendo justificados gratuitamente por sua graça, mediante a redenção que há em Cristo Jesus, na Bíblia, no livro de Romanos, né? No Novo Testamento, no capítulo 3, versículo 24, para quem não sabe, não tem conhecimento da palavra, está registrado no livro de Romanos, capítulo 3, versículo 24. Leia a Bíblia, leia a Bíblia, ô amigo, amiga, a salvação é de graça. Deus não colocou uma etiqueta com o preço no presente dos presentes, tá? A salvação é de graça. Deus não colocou uma etiqueta com o preço no presente dos presentes. Ele é gratuito. Ele é gratuito. Os pregadores não são vendedores, pois não tem nada para vender. Eles são anunciadores das boas novas, a notícia maravilhosa de que Cristo morreu pelos nossos pecados, segundo as Escrituras, tá? Está lá registrado no livro de 1 Coríntios, capítulo 15, versículo 3, também no Novo Testamento. O dinheiro não pode comprar a salvação. Preste atenção porque é importante. O dinheiro não pode comprar a salvação. A justiça do homem não pode conquistá-la. O prestígio social não pode ajudar-nos a consegui-la. Os atributos morais não podem adquiri-la. A salvação é obtida, como disse Isaías, lá no Antigo Testamento, sem dinheiro e sem preço. Isaías capítulo 55, versículo 1. Deus não é Deus de barganha. Que você entenda isso. Que você fique ciente disso. Deus não é Deus de barganha. Não há nada que possamos trocar com Ele. E para negociar com Ele, tem que ser nos seus próprios termos. O Criador abriga em suas mãos onipotentes e inestimáveis, ou o inestimável, precioso e eterno presente da salvação, e convida você a tomar posse dele sem dinheiro e sem preço. As melhores coisas que há nesta vida são de graça, não é mesmo? O ar que respiramos não é vendido. não é? E não é vendido por metro, metro cúbico, não é? Ou você acha que é? Não é, claro. O ar que respiramos não é vendido por metro cúbico. Não precisamos pagar pela água límpida que flui montanha abaixo. O amor é de graça, a fé é de graça, a esperança é de graça. Você entendeu tudo aí? É, ou esta mensagem que tocou o meu coração e com certeza vai tocar também o seu coração, amigo, amiga que ouve a Rádio Paulista. O ar que respiramos não é vendido por meio, né, ou por metro cúbico. Não precisamos pagar pela água límpida que flui montanha abaixo. O amor é de graça, a fé é de graça, a esperança é de graça. Embora a salvação só pudesse ser alcançada pelo sacrifício mais caro que já foi feito, tu a deste a mim de graça, Senhor. Louvo-te por este presente que me deste por amor. O Senhor Jesus Cristo morreu na cruz do Calvário para que eu tivesse vida, e vida em abundância, a vida verdadeira. Ok? Entendeu direitinho a mensagem? Ah, maravilha! Bom dia! Vamos em frente em cada música. Uma mensagem no ar, 8h23.
1: Tu, a quem tomei das extremidades da terra e chamei dos seus cantos mais remotos, e a quem disse: tu és o meu servo, eu te escolhi e não te rejeitei. Não temas, porque eu sou contigo. Não te assombres, porque eu sou teu Deus. Eu te fortaleço, eu te ajudo, eu te sustento com a minha destra fiel. Eis que envergonhados e confundidos serão todos os que estão indignados contra ti. Serão reduzidos a nada, e os que contenderem contigo perecerão. Aos que pelejam contra ti, busca-lo-ás, porém não o acharás. Serão reduzidos a nada e a coisa de nenhum valor os que fazem guerra contra ti. Porque eu, o Senhor teu Deus, te tomo pela tua mão direita e te digo: não temas, que eu te ajudo. Isaías 41, 9 a 13.

porque não faço o bem que quero, mas o mal que não quero, esse faço. Mas se eu faço o que não quero, já não sou eu quem o faz, e sim o pecado que habita em mim. Então, ao querer fazer o bem, encontro a lei de que o mal reside em mim. Porque a inclinação da carne é morte, mas a inclinação do Espírito é vida e paz. Porque se viverdes segundo a carne, caminhais para a morte, mas se pelo Espírito mortificardes os feitos do corpo, certamente vivereis. Pois todos os que são guiados pelo Espírito de Deus são filhos de Deus. Romanos, capítulo 7, versículo 19 e 21, capítulo 8, versículo 6, 13 e 14. Se teu irmão pecar contra ti, vai, repreende-o entre ti e ele só. Se ele te ouvir, ganhaste a teu irmão. Se, porém, não te ouvir, toma ainda contigo uma ou duas pessoas, para que, pelo depoimento de duas ou três testemunhas, toda a palavra se estabeleça. E se ele não os atender, dize-o à igreja. E se recusar ouvir, também a igreja considera-o como gentil e publicano. Em verdade vos digo que tudo o que ligardes na terra será ligado nos céus, e tudo o que desligardes na terra terá sido desligado nos céus. Em verdade também vos digo que se dois dentre vós sobre a terra concordarem a respeito de qualquer coisa que porventura pedirem, ser-lhe-á concedida por meu Pai que está nos céus. Porque onde estiverem dois ou três reunidos em meu nome, ali estou no meio deles. Então Pedro, aproximando-se, perguntou: Senhor, até quantas vezes meu irmão pecará contra mim e eu lhe perdoe? Até sete vezes? Respondeu-lhe Jesus: Não te digo que até sete vezes, mas até 70 vezes 7. Mateus 18, 15 a 22.

Que legal, que maravilha. Cristo é meu, né? Confiança mal direcionada, tá? Gosto de observar aves. Desenvolvi essa atividade enquanto crescia numa aldeia florestal em Gana. Diz aqui, não é? Um irmão, onde tínhamos muitas espécies no bairro onde vivo agora, observei recentemente o comportamento de alguns corvos que me interessavam. Voando em direção a uma árvore, sem a maioria de suas folhas, os corvos decidiram descansar, mas em vez de escolherem os galhos robustos, eles pousaram sobre os galhos secos e frágeis, que rapidamente quebraram. Eles voaram para escapar do perigo apenas para repetir o esforço inútil. Aparentemente, sua percepção não lhes disse que os ramos sólidos seriam lugares de descanso mais confiáveis e seguros. E quanto a nós, hein? E quanto a nós? Onde colocamos a nossa confiança? Davi observa no Salmo 20: uns confiam em carros, outros em cavalos, nós, porém, nos gloriaremos em o nome do Senhor, nosso Deus. Carros e cavalos representam os bens materiais e humanos. Eles representam coisas que são úteis na vida diária, mas não nos dão segurança em tempos de angústia. Se colocarmos nossa confiança em bens ou riqueza, descobriremos que, eventualmente, quebrarão como os ramos que cederam sobre o peso dos corvos. Aqueles que confiam em seus carros e cavalos se encurvam e caem. Mas nós que confiamos em Deus, nos levantamos e nos mantemos em pé. Pode ter certeza disso, pois é a verdade. E você, hein? Você já confiou em alguém ou algo que o desapontou ou enganou? Quem ou quem era? No que você confia mais? Dá para você responder? No que você confia mais? Tá aí, neste mundo de mudanças, podemos confiar em nosso Deus imutável. Neste mundo de mudanças, podemos confiar em nosso Deus imutável, em nome de Jesus Cristo, o Senhor. Bom dia, 8:37.

Meus irmãos, tende por motivo de grande gozo o passar-de por provações, sabendo que a prova da vossa fé desenvolve a perseverança. Ora, a perseverança deve concluir a sua obra, para que sejais maduros e completos, não tendo falta de coisa alguma. Se alguém de vós tem falta de sabedoria, peça a Deus, que a todos dá liberalmente, e assim ser-lhe-á dada. Bem-aventurado o homem que suporta a provação, porque depois de ter passado na prova, receberá a coroa da vida que o Senhor prometeu a quem o ama. Tiago 1, 2, 5 e 12.

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Com muito gosto, com muito prazer, nós estamos aqui, né, falando do amor de Deus, marcar passo. A ordem militar marcar passo significa marchar sem sair do lugar, tá? A ordem militar marcar passo significa marchar sem sair do lugar. É uma pausa ativa no movimento para a frente, permanecendo mentalmente preparado e esperando com expectativa a próxima ordem. Na linguagem do dia a dia, o termo marcar passo significa movimento sem progresso, sem chegar a lugar algum. Nada fazendo de importante enquanto se espera. Essa expressão transmite a sensação de ócio, de espera sem sentido. Em contraste, a palavra para esperar na Bíblia muitas vezes significa olhar ansiosamente para ter a expectativa de. O salmista, ao enfrentar grandes dificuldades, escreveu: Deus meu, em ti confio, não seja eu envergonhado, nem exultem sobre mim os meus inimigos. Com efeito, dos que em ti esperam, ninguém será envergonhado. O Salmo 25, versículos 2 e 3. Tá? No Antigo Testamento, na Bíblia, para quem não sabe, não é? Muitas vezes não temos escolha sobre o que temos de esperar. Um diagnóstico médico, uma resposta da entrevista de emprego, a volta de um ente querido, mas podemos decidir de que maneira vamos esperar. Ao invés de ceder ao medo ou à apatia, podemos continuar a marchar no lugar, buscando a força de Deus e direção a cada dia. Você entendeu isso? Faze-me, Senhor, conhecer os teus caminhos. Ensina-me as tuas veredas. Guia-me na tua verdade e ensina-me. Pois tu és o Deus da minha salvação, em quem eu espero todo o dia. Tá? Entendeu a mensagem? Entendeu? Senhor, dá-me graça para compreender as pausas em minha vida e prepara-me para seguir a tua próxima ordem. Olha só, hein? Dá-me graça para compreender as pausas em minha vida e prepara-me para seguir a tua próxima ordem. Esperar no Senhor é exercer a confiança prática e atuante, não apenas teórica. Esperar no Senhor é exercer a confiança prática e atuante, não apenas teórica. Entendeu a mensagem? Foi direta no meu coração e no seu coração, hein? E no seu coração também.

porque em esperança somos salvos. Ora, a esperança que se vê não é esperança, porque o que alguém vê, como esperará? Mas se esperamos o que não vemos, com paciência esperamos. E da maneira também, o Espírito ajuda nossas fraquezas, porque não sabemos o que havemos de pedir como convém, mas o mesmo Espírito intercede por nós com gemidos inexprimíveis. E aquele que examina os corações sabe qual é a intenção do Espírito, e é ele que, segundo Deus, intercede pelos santos. E sabemos que todas as coisas contribuem juntamente para o bem daqueles que amam a Deus, daqueles que são chamados por seu decreto. Romanos, capítulo 8, 24 a 28.

Bom dia aqui, Rádio Paulista Online. E nós vamos em frente com muito gosto, com muito prazer. Daqui a pouco você tem o pastor Ricardo Aracaki, titular da Primeira Igreja Batista do Brás, às 10 da manhã. Às 10 da manhã ele estará trazendo mais uma mensagem para o meu, para o seu coração. Valeu? É muito importante que você esteja ouvindo a rádio. É muito importante, viu? Sendo justificados gratuitamente por sua graça, mediante a redenção que há em Cristo Jesus. O livro de Romanos, capítulo 3, versículo 24, na Bíblia, no Novo Testamento, que você pode verificar, né? Se você tiver um exemplar da palavra de Deus, da Bíblia, aí com você, leia a Bíblia. A salvação é de graça. Preste atenção porque é muito importante para a sua vida, viu? A salvação é de graça. Deus não colocou uma etiqueta como preço no presente dos presentes, tá? A salvação é de graça. Deus não colocou uma etiqueta como preço no presente dos presentes. Ele é gratuito. Os pregadores não são vendedores, pois não têm nada para vender. Eles são anunciadores das boas novas. A notícia maravilhosa de que Cristo morreu pelos nossos pecados, segundo as Escrituras, como é escrito ali, como está escrito em 1 Coríntios, capítulo 15, versículo 3. Tá? Está lá no Novo Testamento, para quem não sabe, ok? O dinheiro não pode comprar a salvação. O dinheiro não pode comprar a salvação. A justiça do homem não pode conquistá-la. O prestígio social não pode ajudar-nos a consegui-la. Os tributos morais não podem adquiri-la. A salvação é obtida, como disse Isaías, sem dinheiro e sem preço, tá? Os atributos morais não podem adquiri-la. A salvação é obtida, como disse Isaías, sem dinheiro e sem preço. Isaías 55, versículo 1, lá no Novo Testamento. Deus não é Deus de barganha. Entenda isso. Deus não é Deus de barganha. Não há nada que possamos trocar com ele, e para negociar com ele tem que ser nos seus próprios termos. O Criador abriga em sua mão onipotentes o inestimável, precioso e eterno presente da salvação, e convida você que está ouvindo a Rádio Paulista neste momento, convida você a tomar posse dele sem dinheiro e sem preço. As melhores coisas que há nesta vida são de graça, não é mesmo? O ar que respiramos não é vendido por metro cúbico. Não precisamos pagar pela água límpida que flui montanha abaixo. O amor é de graça, a fé é de graça, a esperança é de graça. É de graça. Entendeu a mensagem? Entendeu? Embora a salvação só pudesse ser alcançada pelo sacrifício mais caro que já se foi feito, tu a deste a mim de graça. Senhor, louvo-te por esse presente que me deste por amor. Né? Enquanto nós falamos sobre a salvação, sobre a vida eterna, as pessoas hoje ouvem, mas parece que estão céticos. Eles não compreendem, eles não querem entender e não buscam a presença desse Deus maravilhoso que quer o melhor para cada um de nós, tá? Como é importante ter Jesus Cristo no coração. Você que ouve a Rádio Paulista, você tem que entender que a salvação existe, a vida eterna existe,
e você precisa buscar. Você precisa buscar aí, é, Jesus Cristo em seu coração, ter Jesus Cristo em seu coração para obter esta vida verdadeira. Entendeu? Tá? A salvação existe. Você pode viver eternamente, tá? Mas tem esta condição: aceitar Jesus Cristo como único e suficiente Salvador. Foi o que ele fez aqui enquanto esteve aqui na terra, pregando a palavra, vivendo a palavra e morrendo na cruz do Calvário, para que você pudesse ter esta ação, ok? Muito obrigado por você estar aí e vamos em frente. Em cada música sempre tem uma mensagem para o meu, para o seu coração também.

0: Olá, graça e paz. Hoje eu estou passando por aqui para pensar sobre algo muito forte que nos paralisa, que nos deixa muitas vezes estagnados e alguns até presos. Medo. Essa palavra de quatro letras tão pequena, mas a ação dele tão poderosa muitas vezes sobre a nossa vida. E o tema é vença o medo. E você pode vencer o medo. Tem um texto bíblico de Marcos, capítulo 5, verso 36, que eu gosto demais. Quando Jesus fala para Jairo, um líder religioso da sinagoga da época, quando a filha dele estava morrendo, Jairo vem pedir o socorro de Jesus. Jesus vai andando com Jairo em direção à casa dele, mas antes de chegar na casa, os empregados de Jairo gritam para Jairo dizendo: Jairo, não incomodes mais Jesus, porque tua filha já morreu. Eu penso comigo que naquela hora o medo maior ainda do que Jairo já tinha tomou conta de todo o ser dele. Mas Jesus deu uma resposta extraordinária às vozes de fora, introduzindo a voz da fé, que vence o medo dentro do coração de Jairo, dizendo: Jairo, não tenha medo, apenas creia. Marcos 5:36. Sabe, eu não sei se você já teve experiências de medo, mas eu passei por uma época em que um sentimento de medo criou dentro de mim um espírito depressivo. Eu estava passando um momento desse terrível na vida, você já passou por isso? Depressivo, depressão, quase com síndrome do pânico, porque o medo é um abismo que chama outro, a Bíblia diz isso, um abismo chama outro abismo. Então por isso devemos criar uma ponte, a ponte da fé. Jesus disse para Jairo: creia. O crer é criar a ponte entre o abismo. Então pense nisso comigo. Jesus dá a palavra a Jairo e Jairo cria uma ponte para chegar do outro lado. Foi um momento difícil da minha vida, quando eu tive um sentimento de perda. Numa madrugada eu tive uma experiência na Marginal Tietê. Era depois da meia-noite, a Marginal Tietê estava sendo reformada, os tratores, os carros, os caminhões parados, e eu parei entre meia-noite e meia e uma hora da manhã, e aí eu me deu um pânico de medo horrível, e aí eu, no meu coração veio: põe um CD para você ouvir uma música. E aí eu abri o porta-luva do carro, não tinha CD nenhum, e aí eu liguei o rádio e ouvi um cantor cantando a letra de uma música dizendo: ei medo, eu não te escuto mais, pois você não me leva a nada. Quando eu ouvi a voz daquele cantor, aquilo tomou conta do meu coração, e aí Deus falou comigo de uma maneira muito forte. Porque o medo é algo que te aprisiona, mas a fé e o crer é algo que te liberta e te deixa livre. Na vida, nós perdemos mais por medo do que por tentativas. Eu vou dizer isso de novo. Na vida, nós perdemos mais por medo do que por tentativas. Olha essa frase besta que veio no meu coração. Vai, e se der medo, vai com medo mesmo. Jairo continuou andando com Jesus mesmo tendo medo. Ele continuou, ele não ficou perguntando se a menina estava morta, mas ele continuou a caminhada. Continue a caminhada. Vá em frente, siga. Faça teu medo ter medo de você. Uou! Porque quando você vai de encontro àquele problema que te causa o medo vai ter medo de você. É forte isso, né? Eu quero pensar com você em três ou quatro coisas aqui para vencer o medo. Vença o medo. E uma das coisas que nós precisamos para vencer o medo é confiança. Confiar em nós e confiar em Jesus. Jesus estava com Jairo. Jesus fala com Jairo. Jairo se levanta e continua a caminhada, porque ele confiou em si e ele confiou na palavra que saiu da boca de Jesus. Vamos continuar, Jairo. Confie. Confiar é ter certeza. Confiar é se consolidar. Confiar é sentir segurança naquilo em que você crê. Sinta segurança na palavra que Jesus tem para você. Esse medo não é maior, essa depressão não é maior, essa angústia não é maior, esse síndrome do pânico não é maior. Maior é a fé que está dentro de você. Uma segunda coisa que vem no meu coração, e que isso é muito forte, um posicionamento. Primeiro é confiar, o segundo é se posicionar. Como é que eu devo me posicionar? Quando nós nos entregamos, ou quando nós nos prostramos, ou quando o medo toma conta da nossa vida, parece que isso vai deixando a gente prostrado cada dia mais. Eu fico pensando em Jairo. Jairo vem, se prostra, ele pede para Jesus, mas depois ele se levanta, ele se coloca numa posição. Ei, se coloca numa posição de andar em direção àquilo que te causa o medo. Tem tantos outras histórias bíblicas em que Deus dá ordem para que se levantem e caminhem e avancem. O rei Josafá é um desses. Três povos vêm contra eles para lutar, para vencê-los na batalha, para derrotá-los. E o texto diz que eles teve medo, segundo Reis capítulo 20, verso 3. Josafá teve medo ouvindo aquela voz, mas aí ele se levantou, se posicionou, se colocou numa posição contra o medo. Ei, o medo não é mais forte que você, o medo não é maior do que você, o medo não tem autoridade sobre você, porque o que você tem dentro de você é maior, tem mais força e mais autoridade que a vida de Deus dentro da sua vida. E uma terceira e última coisa: se a primeira é confiar, se a segunda é se posicionar, a terceira e última é ter fé. Ter fé. Jairo, ele já tinha ido com a palavra de que a filha estava praticamente morta. Eu vou dizer isso de novo. Jairo foi até Jesus já com a palavra de que a filha estava morta. Então o medo já não estava mais só dentro, mas estava fora. Estava por todos os lados, mas ele caminha pela fé da mesma maneira, ele chega até Jesus da mesma maneira, ele volta com Jesus até a casa, onde a menina está morta agora. E é interessante que a fé é algo tão forte para vencer o medo, que quando Jesus entra na casa e a menina está morta, Jesus pega Pedro, Tiago e João, mais o pai e a mãe da menina, e entra na casa e mais ninguém. Porque a fé vence o medo, e o medo só é vencido por quem tem fé. Jesus poderia ter deixado todo mundo entrar, para que todos pudessem ver um milagre da ressurreição da menina. Mas ele só deixou Pedro, Tiago e João, o pai e a mãe, porque esses tinham fé. A fé vence o medo. A fé que está dentro de você vence o medo. A fé que está dentro de você é maior. É maior para ver a vitória. É maior para isso desaparecer. É interessante que Jesus chega e fala àquela menina, levanta-te. E aquela menina se levanta na mesma hora. O medo desaparece, as incertezas vão embora e a segurança chega. Hoje é o dia de você vencer o medo. Hoje é dia de você encarar o medo. Hoje é dia de você dizer para esse medo e para essa incerteza, para esse pânico, para essa depressão: eu não vou parar por medo. Eu vou tentar de novo. Eu vou chegar lá. Se eu tenho medo, eu vou com medo e tudo. Eu vou para cima, porque Jesus está comigo. E eu vou porque eu não vou ter medo do medo. O medo vai ter medo de mim. Uau. E o medo não vai ter medo de você por causa de você. O medo vai ter medo de você por causa de quem está acompanhando você, que é Jesus. Ele está do teu lado porque ele disse: estarei com você todos os dias até a consumação do século. Posso declarar essa palavra? Se posicione com essas três palavras simples e curtas e você vai ver isso desaparecendo, trazendo uma segurança e uma vida plena sobre você. Que Deus abençoe o teu coração, que Deus te guie, que você confie nele, que você se posicione, que você tenha fé e que todos os seus medos desapareçam em o nome do Senhor Jesus. Até a próxima, se Deus quiser.
1: A sabedoria clama lá fora, pelas ruas levanta a sua voz. Nas esquinas movimentadas ela brada, nas entradas das portas e nas cidades profere as suas palavras. Até quando, ó simples, amareis a simplicidade? E vós, escarnecedores, desejareis o escárnio? E vós, insensatos, odiareis o conhecimento? Atentai para minha repreensão, pois eis que vos derramarei abundantemente do meu espírito e vos farei saber das minhas palavras. Entretanto, porque eu clamei e recusastes, e estendi a minha mão e não houve quem desse atenção, antes rejeitastes todo o meu conselho e não quisestes a minha repreensão. Também de minha parte eu me rirei na vossa petição e zombarei em vindo o vosso temor. Vindo o vosso temor como assolação e vindo vossa perdição como uma tormenta, sobrevirá a vós aperto e angústia. Então clamarão a mim, mas eu não responderei. De madrugada me buscarão, porém não me acharão, porquanto odiaram o conhecimento e não preferiram o temor do Senhor. Não aceitaram o meu conselho e desprezaram toda a minha repreensão. Portanto, comerão do fruto do seu caminho e fartar-se-ão dos seus próprios conselhos, porque o erro dos simples os matará e o desvario dos insensatos os destruirá. Mas o que me der ouvidos habitará em segurança e estará livre do temor do mal. Provérbios 1, 20 a 33.

Só o poder de Deus, com certeza, tá? O mundo diz que tudo que precisamos é ser decentes, respeitáveis e coerentes, tá? Mas a Bíblia, ela fala, segundo Coríntios, em 2 Coríntios, capítulo 5, versículo 17, na Bíblia, no Novo Testamento, para quem não sabe, leia a Bíblia, e assim, se alguém está em Cristo, é nova criatura, as coisas antigas já passaram, eis que se fizeram novas. Olha só, hein? E assim, se alguém está em Cristo, é nova criatura, as coisas antigas já passaram e eis que se fizeram novas. Então, o mundo diz que tudo o que precisamos é ser decentes, respeitáveis e coerentes. Verdade. Isso é tudo que alguém precisa fazer para ser membro da grande sociedade, né? Ah, isso mesmo, a grande sociedade e projeto social do presidente norte-americano Lyndon Johnson em 1965, que tinha como objetivo eliminar a pobreza, cuidar da saúde, ajudar a educação e acabar com a injustiça racial. Mas para fazer parte do reino de Deus é preciso uma mudança interior, tá? Para fazer parte do reino de Deus é preciso uma mudança interior. Que você entenda muito bem isso, viu? Meu amigo, minha amiga, meu irmão, minha irmã. Certa vez, um comunista apontou para um mendigo no Hyde Park, em Londres, e disse o seguinte: o comunismo vai pôr um terno novo nesse homem. E um cristão que estava perto disse: sim, mas Jesus vai pôr um novo homem dentro do terno. Olha só, viu? Olha só, o comunismo vai pôr um terno novo nesse homem. E um cristão que estava perto disse: sim, mas Jesus vai pôr um novo homem dentro desse terno, com certeza. Obrigado, Senhor Jesus, pela mudança que houve dentro de mim quando aceitei a Ti. Obrigado, Senhor Jesus, pela mudança que houve dentro de mim quando aceitei a Ti. Ai, foi a melhor coisa da minha vida aceitar Jesus Cristo. Eis que tudo se fez novo. Ah, os céus se escancarou para mim e vai escancarar com certeza para as pessoas que estão ouvindo a Rádio Paulista Online. E daqui a pouquinho o pastor Ricardo Aracaque. Mais uma música, o pastor Ricardo Aracaque, titular da Primeira Igreja Batista do Brás, vai trazer mais uma mensagem para o meu e para o seu coração também. Por que não, né? Vai, com certeza. Ouça, viu? Faz muito bem ouvir o pastor Ricardo Aracaque.

0: Maravilha, ouviu direitinho? 9:54. Agora o pastor Ricardo Aracaki.
1: No conteúdo da carta, mas vamos começar lendo apenas agora o verso de número 5, que diz assim, 2 João, capítulo 1, ela só tem um capítulo, verso 5. E agora, Senhora, peço-te, não como se escrevesse um novo mandamento, mas o mesmo que tivemos desde o princípio, amemos uns aos outros. Obrigado, Senhor, pela Tua presença aqui conosco, por tudo que o Teu Espírito já ministrou e está ministrando a cada mente, a cada coração, por meio do cumprimento à porta, por meio dos hinos entoados, dos louvores, das palavras que já foram ditas, das orações, dos gestos. Pedimos que este Espírito, Teu Espírito, encha esse lugar, encha cada mente, coração, e agora também nos ministre a Tua Palavra, para que ela encontre lugar em nosso viver e assim nos conduza no caminho da vida, o caminho do amor, o caminho de Jesus. Nos livra do mal e nos aperfeiçoa em Ti essa manhã também. É o que Te pedimos em nome de Jesus. Amém. Pastor, é muito amor. Isso foi com um irmão, me disse, depois de uma atividade, de uma reunião da igreja, que aliás foi fora do ambiente da igreja, mas uma reunião da igreja, em que de verdade Deus se manifestou de uma forma especial, e ele ficou muito tocado, muito sensibilizado com tudo o que aconteceu, os gestos entre nós, e ele me disse isso, pastor, é muito amor. E é verdade, a igreja é um ambiente em que o amor de Deus se manifesta, porque Deus se manifesta, e Deus é amor. É verdade que, às vezes, por causa de nós, o amor que está em nós e que deveria se manifestar por meio de nós e se tornar visível entre nós, não se manifesta como poderia e como deveria, mas ainda assim se manifesta. Por pelo menos duas razões. Primeiro, por causa da verdade em comum que nós compartilhamos e que nos dá identidade e que cria em nós afinidade e desperta em nós o amor. Por exemplo, quando você conhece uma pessoa ou você descobre que ela também é crente em Cristo, você diz assim, puxa, você também é crente em Cristo? Sou, eu também, puxa, então, nós somos irmãos, já cria aquela identificação, já desperta em nós o amor, um carinho de irmãos, a fraternidade que temos em Cristo Jesus. Mas essa verdade que nós compartilhamos e que nos dá identidade, seguidores de Jesus, ela não está apenas entre nós. Essa verdade, que é o próprio Jesus, ela está em nós. E esse Jesus que está em nós e que nos ama, faz com que esse amor se manifeste também em nós, por meio de nós, e se torne visível entre nós. Tudo isso o apóstolo João está dizendo nos primeiros versículos aqui da sua segunda carta, quando ele vai se apresentar como o presbítero, ele diz assim a partir do verso: o presbítero, à senhora eleita e a seus filhos, a quem amo. Amo, por quê? Por causa da verdade. E não somente eu, mas também todos os que conhecem a verdade. Então, por causa dessa verdade em comum que compartilhamos, já nos amamos. E ele vai dizer que essa verdade que é compartilhada não está apenas entre nós, mas em nós, e em nós permanece. Verso 2, por causa da verdade que permanece em nós. Não está fora, não é algo que está externo a nós, mas em nós. Por causa da verdade que permanece em nós e que está conosco para sempre, ou seja, Jesus. Aquele que nos disse: eis que estou convosco todos os dias. Então, esse Jesus que é a nossa verdade é Cristo. Esse Jesus mora em nós. E Ele nos ama. E por que esse Jesus não está fora de nós, mas em nós, por meio do Seu Espírito, o Seu amor por nós se manifesta em nós, através de nós, por meio de nós e entre nós? Pergunta, irmãos, é se nós estamos vendo esse amor em nós, por meio de nós e entre nós. Te pergunto, você está vendo esse amor em você, por meio de você e entre nós? Talvez você se pergunte: bom, mas como é que esse amor se manifesta em nós, por meio de nós e entre nós, para que então saibamos se Ele está se manifestando? Se Ele está se manifestando em mim, por meio de mim, entre nós como igreja, como é que esse amor se manifesta? Nessa carta, que não é um tratado teológico, como foi a primeira carta, é mais uma carta pessoal, há muitos exemplos práticos dessa manifestação de amor de Cristo em nós, por meio de nós, entre nós. E uma delas é a forma dessa manifestação de amor de Cristo em nós, por meio de nós, entre nós.

Alguns vão dizer que talvez essa senhora eleita fosse uma irmã da igreja, talvez uma líder, ou talvez a dona da casa onde a igreja se reunia, mas é muito pouco provável. É muito mais acertado entendermos que esta senhora eleita é uma igreja local, são os crentes de uma determinada localidade a quem João se refere como a senhora eleita, ou seja, uma personificação de uma igreja em determinada área, em determinada localidade. E os filhos dessa senhora, a quem João diz que ama e que se encontrou com eles e se alegrou por vê-los andando na verdade, esses filhos dela são os membros da igreja, que compartilham da mesma verdade que é Cristo. Seja como for, a forma de tratamento, a deferência, é da mais alta conta, porque não é qualquer senhora. É uma senhora eleita, distinta, escolhida dentre muitos, selecionada. O apóstolo Paulo, por sua vez, vai se referir aos irmãos da igreja de Corinto como santos e chamados para a santificação em Cristo Jesus. O que chama a atenção nessa deferência era o estado que a igreja estava quando ele escreve. Eu tenho para mim que se você frequentasse a igreja de Corinto por uma semana, você ia achar que a tua igreja já é a igreja do céu. Você ia dizer assim: eu acho que a minha igreja tem problema. Eu acho que na minha igreja tem pecado. Passasse lá um mês, vai, um mês, na igreja de Corinto do primeiro século, eu creio que alguns daqui sairiam de lá escandalizados. Mas Paulo não começa escrevendo seus pecadores, seus isso, seus aquilo, mas escreve aos santos que estão em Corinto e em toda a Acaia, chamados à santificação em Cristo Jesus, graça, paz, misericórdia, deferência. O apóstolo Pedro também escreve, e a deferência não é menor, ele vai se referir aos irmãos como nação santa, sacerdócio real, geração eleita, povo escolhido de Deus, chamados das trevas para anunciar a sua gloriosa luz. Então parece que Pedro, Paulo e também João, eles aprenderam a tratar os irmãos, as irmãs, da mesma forma que eles foram tratados por Jesus, na mais alta conta, deferência e estima. E não apenas alguns, todos. De vez em quando eu estou andando, aí eu passo por um irmão: ô irmão, tudo bem? O irmão nem olha: ah, e aí, tudo bem? Aí depois ele vê que sou eu: pastor, não vi que era você e tal, tudo bem, pastor, e aí, como está a família? Não sei. Mas quer dizer, se fosse outro irmão, ia ficar só no: ah, e aí? Não, irmãos, não pode ser assim. Não pode ser assim. Porque olha o que o apóstolo Paulo vai dizer em 1 Coríntios 12, 22 a 25. Os membros do corpo que parecem ser mais fracos são essenciais.

E os membros do corpo que consideramos menos honrados, nós os vestimos com mais honra. Deus formou o corpo de tal maneira que concedeu muito mais honra ao que tinha falta dela, para que não haja divisão, mas para que os membros tenham igual cuidado uns para com os outros. Em nome de Jesus, que ninguém nessa igreja, seja quem for, se sinta menor do que de fato é em Cristo Jesus, pela forma como tratamos ou não tratamos, em nome de Jesus. Em nome de Jesus. Que cada um aqui, desde o maior até o menor, receba de nós, de cada um de nós, de você, a devida honra. Em nome de Jesus. Como é que o amor se manifesta entre nós? Também na admoestação amorosa. Eu já ouvi assim que o contrário do amor não seria o ódio, mas a indiferença. Não sei. Não sei. Mas é verdade que o amor não pode ser indiferente. Porque o amor se importa. Não deixa o outro continuar no seu caminho tortuoso, sabendo que leva à destruição e não faz nada. Interessante que o tema dessa carta aqui, pessoal, é tratar da questão da hospitalidade. Porque nesse tempo, as hospedarias não tinham boa fama. E aí então era hábito, era costume dos irmãos hospedarem os evangelistas, os apóstolos, os pregadores, os mestres cristãos itinerantes. Os irmãos abriam as suas portas e os recebiam em casa. Agora é claro que esta prática estava sujeita a abusos e ao perigo deles hospedarem falsos mestres. E aí quando o João fica sabendo da situação, ele não se mostra indiferente, do tipo assim, bom, mas isso não é comigo, né, gente? Eu não vou agora ficar dizendo quem o povo deve receber, quem não deve receber em casa, a casa é deles. Eles que estabeleçam lá os critérios para saber quem hospedar e quem não hospedar. Eu não vou ficar administrando essas coisas. Ele não tem essa atitude. Mas ele se importa. Ele se sente responsável, ele interfere. Ele diz assim, no verso de número 7, porque muitos enganadores já saíram pelo mundo, os quais não declaram que Jesus Cristo veio em corpo ou em carne. Quem assim procede é o enganador e o anticristo. Aí ele vai dizer no verso 10. Se alguém vem vos visitar e não traz esse ensino, não o recebais em casa. Nem o cumprimenteis. Não parece um pai falando com os filhos? Ó, você vai sair aí e não fica falando com estranho, hein? Nem cumprimenta, vai reto. Não parece um pai falando com um filho? São palavras de alguém que se importa, que se interessa. Te pergunto, se você vê o seu filho andando num caminho perigoso, você sabe que se ele continuar nesse caminho, ou ele vai sofrer algum mal, ou vai ser privado de algum bem, você não vai interferir? Você não vai se importar? Você não vai chegar até ele falar?
E se necessário, você não vai confrontar, vai por quê? Porque você ama. Porque você se importa, você não consegue ser indiferente ao caminho que ele está trilhando, porque você o ama e você quer o melhor para ele. Na família de Deus não é diferente, a gente sente, quando alguém está nos admoestando em amor. Quando alguém está sendo usado por Deus para nos chamar a atenção do caminho que estamos colocando os pés, e que esta pessoa está sendo usada por Deus para o nosso bem, a gente sabe, a gente percebe, o Espírito testifica no nosso espírito. Então, irmão, se o Espírito de Deus usar alguém, um irmão, uma irmã, para te admoestar em amor, aceite. Não retruque. Não invente desculpas. Ouça. Reconheça. Se submeta. Mude. Porque, como diz Provérbios 27, 6 a 7, fiéis são as feridas feitas pelo que ama. O amor não apenas afaga, se de fato é amor. É melhor a repreensão aberta do que o amor escondido. Deus pode usar assim, instrumentos dele, para te chamar a atenção. Bem-aventurado você será, se ouvir. Mas ainda há uma outra forma prática que a gente pode identificar nessa carta, pela qual o amor de Cristo que está em nós se manifesta por meio de nós, entre nós, no nosso desejo de comunhão, no nosso desejo de estarmos juntos. Quando a gente ama, a gente quer estar perto das pessoas que a gente ama. Veja como o apóstolo vai terminando a sua carta, ele vai escrever no verso de número 12, embora eu tenha muitas coisas para vos escrever, não o quis fazer com papel e tinta, seja pergaminho e tinta. A mídia da época, ele não quis mandar uma mensagem escrita. Não, nada de mensagem escrita. Não dá para falar tudo por meio do WhatsApp, não dá, vai gerar confusão. Aí ele continua. Mas espero visitar-vos e falar face a face, para quê? Para que nossa alegria seja completa. Não tem irmão aqui que compra uma passagem, pega um avião, atravessa um oceano para ir ver um filho? Para ir ver uma filha? Para ir ver os netos? E por que que faz isso? Porque o WhatsApp é bom, Zoom é legal, Instagram, mas não é a mesma coisa. No WhatsApp, no Zoom, não tem abraço. Não tem beijo, não tem presença. É por isso que a gente faz isso. A alegria não é completa. A alegria é completa quando a gente se encontra. Aí a alegria é completa, quando a gente se vê face a face, quando a gente se toca, quando a gente se abraça. E na comunhão dos santos não é diferente, não é diferente. Eu sei,
claro a irmãos que realmente estão impossibilitados de virem à comunhão. E graças a Deus pelas mídias, graças a Deus pelo YouTube, nessa hora mesmo, muitos irmãos que não podem estar aqui, estão aqui por meio da mídia. Pelo menos presenciando à distância o que está acontecendo aqui. Mas podendo vir, venha. Por quê, pastor? Porque Deus tem pelo menos 3 tipos de bênçãos. 3 tipos. Um tipo são as bênçãos gerais. As bênçãos comuns. Que Ele derrama sobre todo mundo indistintamente. Sobre toda a humanidade. Sol. Chuva. Talentos, capacidades, é o que a teologia vai chamar de graça comum, a fim de que a vida humana se torne possível. Essas bênçãos Deus derrama sobre todos, indistintamente. Mas tem as bênçãos específicas. Estas são especificamente para os que estão em Cristo Jesus. Vida eterna, salvação, nome escrito no livro da vida, o selo do Espírito Santo sobre cada um, são específicas para os que estão em Cristo. Mas tem algumas bênçãos especiais, que parece que Ele guarda numa caixinha, num odre, que Ele espera para derramar quando a gente está junto. Então, quando a gente se reúne como igreja, como a congregação, a Assembleia dos Santos, Ele derrama. Você se lembra no dia do Pentecostes, Jesus disse: não saiam de Jerusalém, até que do alto sejam revestidos de poder. Quem estava, recebeu. Quem não estava, não. Por isso que no livro de Atos vai ter encontros entre aqueles que receberam do Espírito e aqueles que não. Quando Jesus apareceu ressurreto no primeiro domingo da semana, quem estava, viu. Tomé não estava, não viu. Mas na semana seguinte ele estava, e ele viu. Às vezes termina o culto e chega uma pessoa para mim, e diz assim: pastor, hoje eu vim, porque eu acompanho em casa. Mas não é a mesma coisa. E não é a mesma. Porque a vida cristã à distância não é completa. Por isso que o Salmo 133, 1 a 3 vai dizer: como é bom e agradável os irmãos viverem em união. Como o orvalho do irmão que desce sobre os montes de Sião. Ali o Senhor ordena a bênção e a vida para sempre. Receba nessa manhã a vida para sempre. Em nome de Jesus. Então eu louvo a Deus, irmãos. Eu louvo a Deus. Eu louvo a Deus pela nossa comunhão. Eu louvo a Deus pela nossa igreja. Porque essas manifestações de amor de Cristo em nós, por meio de nós e entre nós, a gente enxerga aqui sim. Louvado seja Deus por isso. Mas o amor sempre pode ser aperfeiçoado. Por isso que o João vai terminar, ou melhor,
vai dizer no verso central da carta, que é o verso 5, à senhora eleita, o que ele certamente diria a mim e a você nessa manhã. Porque Jesus habita em nós. Porque ele nos ama, o amor dele se manifesta em nós. Por meio de nós e entre nós. Então, senhora eleita, verso 5, peço-te, não como se escrevesse um novo mandamento, mas o mesmo que tivemos desde o princípio, amemos uns aos outros. Que assim seja.

Deus, o Senhor! Que maravilha, Carmen Silva, cantora aqui no Brasil, já está com o Senhor, né? Já está com o Senhor, com certeza, guardadinha lá para o dia final, né? Ah, quando Jesus disser e falar, né? Vinde benditos de meu Pai para o gozo eterno. O dia glorioso, o dia maravilhoso, este vai ser com certeza. Vinde benditos de meu Pai para o gozo eterno, para viver eternamente. Ele vai dizer neste dia, quando ele voltar, né? E eu fico triste por aqueles, né? Aqueles que não vão estar lá, porque um dia, né? Tiveram a oportunidade de ouvir o Evangelho, a palavra de Deus, né? Ouvir o que Deus estava dizendo e eles deram com o ombro, né? Eu estou fazendo assim agora, com o ombro, ó. Eles fizeram isso, não estou nem aí. Não estou nem aí. Aí o que vai acontecer? Vai para um lugar terrível, terrível, tá? Porque as pessoas hoje não estão querendo saber de ouvir da palavra de Deus, vivendo no mundo de Deus, ganhou um espírito dado por Deus, porque ele está vivo, então o espírito está ali com ele, dado por Deus, e ele fala que não há Deus. Quando você rejeita a Deus, quando você fala que Deus não existe, é porque você está rejeitando. Deus, o que vai fazer? Hã? Ele vai respeitar a sua posição. Vai respeitar a sua posição, porque é você que está escolhendo viver a sua maneira. Você não se importa em viver com a verdade, o caminho, a verdade e a vida, e é Jesus Cristo. Você não se importa, então paciência, né? Olha, a fim de lançar mão da esperança proposta, a qual temos por âncora da alma, segura e firme, e que penetra além do véu, onde Jesus, como precursor, entrou por nós. Na Bíblia, no Novo Testamento, no livro de Hebreus, capítulo 6, versículos de 18 a 20, está registrado, viu? Na Bíblia. Leia a Bíblia e você vai encontrar. No que você está depositado, né? No que você tem depositado, melhor assim, né? No que você tem depositado sua esperança para o futuro? Em quem? Hã? No governo? No governo do seu país? No sistema de educação? Em algum plano econômico ou organização? Minha esperança está em Jesus Cristo, que está assentado à destra de Deus. Eu tenho esperança e sei que vou para o céu. Eu vou repetir, eu tenho esperança e sei, eu sei que vou para o céu. Eu tenho certeza absoluta, não é? Porque o próprio Deus, né? Ele fala assim comigo: você um dia vai estar comigo no lindo céu de luz, no dia que ele voltar. O Senhor Jesus Cristo, ele vai dizer para mim, né? Vinde bendito de meu Pai para o gozo eterno. E você aí, hein, ouvindo e não querendo atender o chamado do Senhor Jesus Cristo, depois não vai dizer: ah, não, eu nunca ouvi falar de Jesus Cristo. Isso é um lendo engano. Em algum momento você ouviu e agora está ouvindo novamente, né, que Jesus Cristo está falando ao seu coração: venha, tá? E olha, eu vou dizer, pode ser muito em breve, só depende agora
de você entender e aceitar Jesus Cristo em seu coração, tá? Agora, é interessante, né? É bem aqui agora, nesta vida atual, Deus está presente para me ajudar. Vamos supor, olha só, vamos supor que não houvesse a Bíblia, nem a cruz, salvação ou túmulo vazio. Suponhamos que não temos nada para nos amparar a não ser nisso. Tente fazer o seu melhor, procure dar um jeito, faça o que puder, só que nós temos uma esperança. Existe o plano da redenção, um plano para o nosso futuro. O Novo Testamento é prazeroso de ler, está cheio de expectativa e esperança. E Deus se interessa por você. Ele não quer que nenhum dos seus filhos se perca. Mas aí aquele filho, aquele filho que está dizendo não a Deus, não a Deus, isso aí é conversa, né? É conto da carochinha, isso não é verdade, eu não acredito. Para esse aí tem um lugar reservado. E não é bom, e não é bom, preste atenção, não é bom. Existe o plano da redenção, um plano para o nosso futuro. O Novo Testamento é prazeroso de ler, está cheio de expectativa e esperança, e Deus se interessa por você, viu? Deus se interessa por você. Pai Celestial, ler tua palavra me faz entender que o mundo e toda angústia que ele causa são efêmeros. Dá-me motivação para levar a outros a tua mensagem de esperança, como nós estamos fazendo agora através da Rádio Paulista. Pai querido, Pai de amor, eu sei que o Senhor não tem prazer na morte de ninguém, mas eu solicito ao Senhor, Pai, que essas pessoas venham a entender a mensagem de salvação, a mensagem de quando Jesus Cristo vai retornar para buscar os seus filhos aqui na terra. Pai, nos ajude, nos guarde, Senhor Deus, para que possamos continuar crendo na tua palavra, vivendo com ela em nossos corações e esperando em ti no momento em que o Senhor assim o desejar. Muito obrigado, meu Deus, em nome e por amor do Senhor Jesus Cristo. Amém. Amém, amigo, você, amiga, você, meu irmão, minha irmã, né? Sorte daquele que tem Jesus Cristo no coração.

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Oh, então adore a Ele, porque os olhos do Senhor estão aqui nesse lugar, eu sei, Senhor. Oh, aleluia. Se você crê, diga para Ele, meu amado.

feche os teus olhos, erga as tuas mãos, porque Ele vai cumprir na tua vida, meu amado. Oh, tudo aquilo que Ele declarou, Ele vai cumprir na tua vida, querido. Talvez você não esteja vendo com os teus olhos, mas ainda que você não esteja vendo, querido, ainda que você não esteja ouvindo Deus falar com você, mas por certo, Ele está trabalhando em teu favor, meu querido. Isaías 64 diz que desde a antiguidade não se viu um Deus como o nosso Deus, que trabalha em favor daqueles que nele esperam. Você está esperando no Senhor? Então erga as tuas mãos, querido. Eu tenho uma boa notícia para você. Ele está trabalhando em teu favor. Erga as tuas mãos. Oh! Começa a dizer para Ele: Senhor, eu creio. Eu creio que vai se cumprir. Eu creio na tua palavra, Senhor. Isso, meu amado. Comece a ver.

cumprir na tua vida, meu querido. Vai se cumprir na tua vida. Vai se cumprir, eu tenho certeza que vai se cumprir na tua vida. Quem é que está lutando por você? É o teu Deus, é o Senhor dos senhores. Então fica tranquilo, querido. Fica tranquilo. Se está nas mãos dele, então deixa, meu amado, porque ele sabe a hora certa. Então levante as suas mãos. Será que você poderia mais uma vez erguer as suas mãos e declarar isso? Eu posso enfrentar o que for, porque tudo depende nas mãos de quem está. Se estiver nas tuas mãos, pode ser que nunca aconteça. Mas se você transferir para as mãos de Deus, eu tenho certeza que vai se cumprir na tua vida. Você crê? Então erga as tuas mãos. Declare, posso enfrentar o que for.

0: aplauso àquele que vai cumprir na tua vida. Aleluia, aplauda Ele. Aleluia. Aplauda Ele. Oh, Ele vai cumprir na tua vida. Oh, aleluia.
1: Ainda que todas as circunstâncias digam o contrário.

Meus irmãos, tende por motivo de grande gozo o passar-de por provações, sabendo que a prova da vossa fé desenvolve a perseverança. Ora, a perseverança deve concluir a sua obra, para que sejais maduros e completos, não tendo falta de coisa alguma. Se alguém de vós tem falta de sabedoria, peça a Deus, que a todos dá liberalmente, e assim ser-lhe-á dada. Bem-aventurado o homem que suporta a provação, porque depois de ter passado na prova, receberá a coroa da vida que o Senhor prometeu a quem o ama. Tiago 1, 2, 5 e 12.

Pois assim diz o Senhor dos Exércitos: para obter ele a glória, enviou-me as nações que vos despojaram, porque aquele que tocar em vós toca na menina do seu olho, porque eis aí agitarei a mão contra eles, e eles virão a ser presa daqueles que os serviram. Assim sabereis vós que o Senhor dos Exércitos é quem me enviou. Canta e exulta, ó filha de Sião, porque eis que venho e habitarei no meio de ti, diz o Senhor. Naquele dia, muitas nações se ajuntaram ao Senhor e serão o meu povo. Habitarei no meio de ti e saberei que o Senhor dos Exércitos é quem me enviou a ti. Então o Senhor herdará a Judá como sua porção na terra santa e de novo escolherá a Jerusalém. Cale-se toda a carne diante do Senhor, porque ele se levantou da sua santa morada. Assim diz o Senhor dos Exércitos: se andares nos meus caminhos e observares os meus preceitos, também tu julgarás a minha casa e guardarás os meus átrios, e te darei livre acesso entre estes e aqueles que se encontram. Zacarias 2, 8 a 13 e 3, 7.

Se o Senhor não edificar a casa, em vão trabalham os que edificam. Se o Senhor não guardar a cidade, em vão vigia a sentinela. Inútil vos será levantar de madrugada, repousar tarde, comer o pão que penosamente granjeastes. Aos seus amados ele o dá, enquanto dormem. Herança do Senhor são os filhos, o fruto do ventre, seu galardão. Como flechas na mão do guerreiro, assim os filhos da mocidade. Feliz o homem que enche deles a sua aljava, não será envergonhado quando pleitear com os inimigos à porta. Salmo 127.

Deixando, pois, toda malícia, todo engano e fingimento, invejas e toda maledicência, desejai como meninos recém-nascidos o puro leite espiritual, a fim de por ele crescerdes para a salvação. Se é que já provaste que o Senhor é bom, e chegando-vos para ele, pedra viva, rejeitada, na verdade pelos homens, mas para com Deus, eleita e preciosa. Vós também, com as pedras vivas, sois edificados como casa espiritual, para ser de sacerdócio santo, a fim de oferecer de sacrifícios espirituais aceitáveis a Deus por Jesus Cristo. Por isso, na Escritura se diz: eis que ponho em Sião uma principal pedra angular, eleita e preciosa, e quem nela crer não será confundido. E assim para vós, os que credes, é a preciosidade, mas para os descrentes, a pedra que os edificadores rejeitaram, esta foi posta como a principal da esquina, e como uma pedra de tropeço e rocha de escândalo, porque tropeçam na palavra, sendo desobedientes para os que também foram destinados. Mas vós sois a geração eleita, o sacerdócio real, a nação santa, o povo adquirido para que anuncieis as grandezas daquele que vos chamou das trevas para a sua maravilhosa luz. Vós que outrora nem eres povo e agora sois de Deus, vós que não tinhais alcançado misericórdia e agora a tendes alcançado. 1 Pedro 2, 1 a 10.

Jesus um dia prometeu voltar. Prometeu o céu, a vida eterna a quem o buscar. Mas para estar lá é preciso preparo. Você está pronto para com ele encontrar? Ele não vai tardar. Breve, muito, muito breve, ele vai voltar. Agora, amigo, é hora de decisão. Você e eu devemos nos preparar. Ah, Senhor, queremos tocá-lo, senti-lo, vê-lo no lar.

Pois assim diz o Senhor dos Exércitos: para obter ele a glória, enviou-me as nações que vos despojaram, porque aquele que tocar em vós, toca na menina do seu olho. Porque eis aí, agitarei a mão contra eles, e eles virão a ser presa daqueles que os serviram. Assim sabereis vós que o Senhor dos Exércitos é quem me enviou. Canta e exulta, ó filha de Sião, porque eis que venho e habitarei no meio de ti, diz o Senhor. Naquele dia, muitas nações se ajuntaram ao Senhor e serão o meu povo. Habitarei no meio de ti e saberei que o Senhor dos Exércitos é quem me enviou a ti. Então o Senhor herdará a Judá como sua porção na terra santa e de novo escolherá a Jerusalém. Cale-se toda a carne diante do Senhor, porque ele se levantou da sua santa morada. Assim diz o Senhor dos Exércitos: se andares nos meus caminhos e observares os meus preceitos, também tu julgarás a minha casa e guardarás os meus átrios, e te darei livre acesso entre estes e aqueles que se encontram. Zacarias 2, 8 a 13 e 3, 7.

Mas vós, irmãos, não estáis em trevas, para que esse dia, como ladrão, vos apanhe de surpresa. Porquanto vós todos sois filhos da luz e filhos do dia. Nós não somos da noite nem das trevas. Assim, pois, não durmamos como os demais. Pelo contrário, vigiemos e sejamos sóbrios. Ora, os que dormem, dormem de noite, e os que se embriagam, é de noite que se embriagam. Nós, porém, que somos do dia, sejamos sóbrios, revestindo-nos da couraça da fé e do amor, e tomando como capacete a esperança da salvação. Porque Deus não nos destinou para a ira, mas para alcançar a salvação mediante nosso Senhor Jesus Cristo, que morreu por nós, para que quer vigiemos, quer durmamos, vivamos em união com Ele. Consolai-vos, pois, uns aos outros e edificai-vos reciprocamente, como também estáis fazendo. Tessalonicenses 5, versículos 4 a 11.

Olá, tudo bem com você? Estou passando por aqui para nós pensarmos um assunto muito interessante para esses dias. Futuro. Estamos vivendo numa temporada, em um tempo de incertezas, em um tempo de dúvidas, em um tempo em que não entendemos muitas coisas. E mais do que nunca, nós precisamos ter uma visão de um futuro melhor, uma visão de um futuro amplo, um planejamento daquilo que a gente quer viver para o futuro com toda certeza. Quem não planeja agora não tem condição de viver um futuro esperançoso. Jeremias capítulo 31, versículo 17, a palavra de Deus nos declara assim: há esperança para o seu futuro. Essa palavra veio ao coração de Jeremias, trazida por Deus, falando sobre o futuro a Israel, aquele povo que estava cativo, aquele povo que estava por um tempo preso. E quem sabe, nesse espaço curto de tempo que nós vamos estar aqui ouvindo essas palavras, você vai estar se identificando com isso e vendo que existem prisões na nossa vida que não nos deixa avançar a um futuro brilhante, a um futuro cheio de esperança. E é isso que eu quero declarar sobre a sua vida hoje. O futuro será brilhante. Você pode declarar isso para você mesmo? Declare isso para você mesmo. O meu futuro será brilhante, porque eu vou planejar isso. Eu quero deixar três coisas aqui pensando sobre um futuro maravilhoso. E a primeira coisa delas que nós devemos fazer é esquecer do passado. Esqueça do passado. Existem muitas pessoas que não conseguem avançar para o seu futuro porque estão presas no passado. Essa frase me veio no coração pensando nisso. O passado está na sua cabeça, mas o futuro está nas tuas mãos. Seu passado pode atrapalhar seu futuro, mas o seu futuro pode consertar o seu passado. Tem tanta gente que não consegue avançar porque está presa ao passado, está ligado ao passado, vive feridas do passado, cadeias do passado. E eu preciso declarar isso para você hoje. O futuro é brilhante, por isso esqueça o passado. O passado está em sua cabeça, mas o futuro está nas palmas das tuas mãos. Você pode entrar no seu futuro e consertar o seu passado. Você pode começar a viver em cima do seu futuro, consertando o seu passado. O seu passado jamais vai consertar o seu futuro, mas o futuro, com toda certeza, vai apagar as coisas do seu passado. É necessário uma atitude, é necessário se colocar numa posição. Tudo aquilo que está no seu passado não vai determinar o seu futuro. Simplesmente devemos esquecer o passado. Uma segunda coisa que me veio ao coração: para vivermos um futuro brilhante, viva intensamente o presente. Ninguém pode viver nem do passado e também ninguém pode viver só do futuro, porque o presente é o tempo do planejamento e por isso é necessário que você viva intensamente o presente. Faça agora, não deixe nada para depois. Essa é uma palavra boa. Faça hoje, não deixe nada para amanhã. Tem gente que está acostumada a postergar, tem gente que está acostumada a empurrar com a barriga, tem gente que está acostumada a deixar para depois. Depois eu resolvo. Mas faça agora. Não deixe nada para depois. Vá, prossiga para um futuro brilhante. A oração é a melhor maneira de planejar um futuro brilhante. Ore hoje, consulte a Deus hoje. Faça planos hoje. Busque na palavra do Senhor Deus aquilo que você pode planejar para o seu futuro. E com certeza você vai encontrar sucesso. Por isso, é importante viver intensamente o seu presente. Tem gente que se esquece de viver o presente, lembrando do passado ou pensando no futuro. Não faça isso. O presente é um ponto intermediário, tanto entre o passado quanto o futuro. Você pode, no presente, apagar o passado para você planejar um futuro extraordinário e brilhante. Vá, prossiga para um futuro brilhante. Você pode fazer isso. Seu futuro será tão brilhante quanto a sua fé. Uau! O teu futuro será tão brilhante quanto a sua fé. A fé que existe dentro de você, dentro de cada um de nós, foi colocada uma porção de fé. Deus nos deu esse dom, esse presente, uma porção de fé dentro dos nossos corações. Eu tenho, você tem, todos nós temos. Então, seu futuro será tão brilhante quanto a fé que será exercida, que está dentro de você, exercitada, que está dentro de você. Por isso, planeje tudo com fé, faça tudo com a fé. Ande de acordo com a fé. Descanse pela fé. E a fé vai levar você a caminhar em direção a um futuro brilhante. E a terceira e última coisa para nós vivermos esse futuro esperançoso, esse futuro brilhante:
Concentre-se num alvo específico. Concentre-se naquilo que você é bom. Cuidado com a distração. Cuidado em perder foco naquilo que você não pode perder o foco. Concentre-se num alvo específico. Põe teu coração aonde você quer chegar. Foco. Não desvie do rumo certo. Tenha senso de direção. Você tem que colocar os olhos do teu coração naquilo que você quer chegar, no lugar que você quer chegar, no lugar desejado. Aquele que não luta pelo futuro que quer, deve aceitar o futuro que vier. Eu vou dizer isso de novo. Aquele que não luta pelo futuro que quer, deve aceitar o futuro que vier. Então, por isso, mais do que nunca, concentre-se em alvos específicos, em metas, em lugares que você quer chegar. O destino está em nossas mãos? Sim. Tem gente que pensa que o destino já está traçado, mas o destino está em nossas mãos. É tempo de nós termos um alvo específico, nos concentrar em coisas específicas, deixar aquilo que rouba nossa atenção, abandonar as vozes que tentam nos tirar do caminho certo. Cuidado com as dúvidas. Cuidado com aquilo que tira o seu coração do foco que você deseja. Concentre-se naquilo que você faz melhor. Se empenhe em fazê-lo. E assim você vai conquistar um futuro brilhante com toda certeza. E a palavra de Deus nos garante a esperança para o teu futuro. Eu gosto de dizer isso, eu gosto de fazer essa declaração. O melhor de Deus ainda está por vir. As melhores coisas da vida não passaram, não ficaram para trás, mas elas estão logo ali na frente. Salomão, o homem mais rico que já houve sobre a face da terra, disse que o fim das coisas é melhor do que o princípio delas. Ou seja, parece que as boas coisas sempre estão à nossa frente, e a esperança deve ser essa. Então, esqueça o passado, viva intensamente o presente. E concentre-se em um alvo específico, naquilo que você faz de melhor. E coloque Deus em primeiro lugar. E assim, com certeza, você vai chegar no lugar onde o seu coração deseja. Que Deus abençoe você. Concentre-se naquilo que você quer. Coloque Deus à frente de tudo e você vai chegar lá. Deus te abençoe. Um beijo no teu coração e até a próxima, se Deus quiser.

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não se turbe o vosso coração. Credes em Deus, credes também em mim. Na casa de meu Pai há muitas moradas. Se não fosse assim, eu vo-lo teria dito. Vou preparar-vos lugar. E se eu for e vos preparar lugar, virei outra vez e vos levarei para mim mesmo, para que onde eu estou estejais vós também. Vós conheceis o caminho para onde eu vou. Disse-lhe Tomé: Senhor, nós não sabemos para onde vais. Como podemos conhecer o caminho? Respondeu-lhe Jesus: Eu sou o caminho, a verdade e a vida. Ninguém vem ao Pai senão por mim. Se vós me conhecesseis, também conheceríeis a meu Pai. De agora em diante o conheceis e o tendes visto. Disse-lhe Filipe: Senhor, mostra-nos o Pai, e isso nos basta. Respondeu-lhe Jesus: Há tanto tempo estou convosco e não me conheces, Filipe. Quem me vê, vê o Pai. Como dizes tu: mostra-nos o Pai? Não crês tu que eu estou no Pai e que o Pai está em mim? As palavras que eu vos digo, não as digo por mim mesmo. Antes, é o Pai que está em mim quem faz as obras. Crede-me quando digo que estou no Pai, e o Pai está em mim. Pelo menos crede por causa das mesmas obras. Em verdade vos digo que aquele que crê em mim também fará as mesmas obras que eu faço, e as fará maiores do que estas, porque eu vou para o Pai, e farei tudo o que pedirdes em meu nome, para que o Pai seja glorificado no Filho. Se me pedirdes alguma coisa em meu nome, eu o farei.

Se me amais, guardareis os meus mandamentos. Eu rogarei o Pai, e ele vos dará outro Consolador, para que esteja convosco para sempre. O Espírito da Verdade, que o mundo não pode receber, porque não o vê nem o conhece. Mas vós o conheceis, pois habita convosco e estará em vós. Não vos deixarei órfãos, virei para vós. Ainda um pouco, e o mundo não me verá mais. Mas vós me vereis. Porque eu vivo, vós também vivereis. Naquele dia conhecereis que estou em meu Pai, e vós em mim, e eu em vós. Aquele que tem os meus mandamentos e os guarda, esse é o que me ama. E quem me ama será amado de meu Pai, e eu também o amarei e me manifestarei a ele. Disse-lhe Judas, não Iscariotes: Senhor, por que pretendes manifestar-te a nós e não ao mundo? Respondeu-lhe Jesus: Se alguém me amar, guardará a minha palavra. Meu Pai o amará, e viremos para ele, e nele faremos morada. Quem não me ama, não guarda as minhas palavras. Esta palavra que ouvis não é minha, mas do Pai que me enviou. Tenho-vos dito isto, estando convosco. Mas o Consolador, o Espírito Santo, que o Pai enviará em meu nome, vos ensinará todas as coisas e vos fará lembrar de tudo o que vos tenho dito. Deixo-vos a paz. A minha paz vos dou. Não vou-la dou como o mundo a dá. Não se turbe o vosso coração, nem se atemorize. Ouvistes o que eu vos disse: vou e venho para vós. Se me amasseis, certamente exultaríeis por ter dito: vou para o Pai, porque o Pai é maior do que eu. Eu vos disse agora, antes que aconteça, para que quando acontecer, vós acrediteis. Já não falarei muito convosco, porque se aproxima o príncipe deste mundo. Ele nada tem em mim, mas é para que o mundo saiba que eu amo o Pai e que faço como o Pai me ordenou. Levantai-vos. Vamos daqui.

Ele é um Deus de aliança. Ele é um Deus de promessas. Quantos aqui creem nas promessas do Senhor? Talvez essa canção tenha marcado a tua vida, querido. Meu Deus. Vamos cantar lá nesse lugar, querido. Promessas estão sendo renovadas aqui.

0: Feche os teus olhos, querido. Levante as suas mãos se você pode. Comece a pensar na promessa de Deus na tua vida, querido. Pense na promessa. Diga comigo.
1: Vai se cumprir. Vai se cumprir. Vai.
0: Não sei qual é a promessa, mas eu sei que Deus pode cumprir na tua vida, querido.

declaramos que a tua igreja não será reconhecida apenas pelos templos, mas pelos membros, pois somos a casa de Deus!

Meus irmãos, tende por motivo de grande gozo o passar-de por provações, sabendo que a prova da vossa fé desenvolve a perseverança. Ora, a perseverança deve concluir a sua obra para que sejais maduros e completos, não tendo falta de coisa alguma. Se alguém de vós tem falta de sabedoria, peça a Deus, que a todos dá liberalmente, e assim ser-lhe-á dada. Bem-aventurado o homem que suporta a provação, porque depois de ter passado na prova, receberá a coroa da vida que o Senhor prometeu a quem o ama. Tiago 1, 2, 5 e 12.

O coração humano não tem a capacidade de dar o amor que você precisa para ser feliz. A limitação do coração humano é grande, pois ele não pode fazer nada por si mesmo. Ele dependerá sempre de um outro coração que o ajude e que igualmente o ame, para que ele possa também ser feliz. Nessas condições, o coração humano está sempre sujeito às limitações de um outro, às vezes até mais frágil e muito mais carente que o nosso próprio coração, aumentando assim cada vez mais o círculo vicioso da infelicidade. Um carente procura outro carente. Um frágil se apoia em outro frágil, na esperança de que cada um dê ao outro a felicidade que ambos não têm. O resultado disso é a queda, pois estamos nos apoiando em algo sem sustentação em si mesmo. Da mesma forma, quando alguém quer fazer de nós a sua fonte de felicidade, colocando em nossas mãos a sua enorme necessidade de ser feliz, e nós, eu e você, que também estamos precisando desesperadamente de felicidade, nos sentimos confusos e impotentes. É nesse momento de angústia e solidão que devemos nos lembrar daquela frase: Jesus te ama. Sim, Jesus te ama, e com um amor que nasce não do coração humano, mas do coração de Deus. Ninguém pode te amar como Jesus te ama, simplesmente porque Jesus não tem amor. Ele é o amor, o verdadeiro amor, que não pode ser encontrado no coração humano, pois vem do alto, é espiritual, sobrenatural, sagrado. Jesus não esperou ser amado por você para também te amar. Ele já te ama, agora, ontem, amanhã e sempre. O seu amor divino não estabelece condições ou imposições para te amar. Jesus te ama como você é. Para ele você não é feio ou bonito, grande ou pequeno, branco ou negro, rico ou pobre, jovem ou velho. Pois Jesus não olha a sua aparência, mas ele vê o seu coração. E é ali, no seu coração, que ele quer habitar, para lavar as suas feridas, tirar toda a amargura, secar as suas lágrimas e limpar as cicatrizes da sua alma, porque você é importante demais para ele. O coração humano não tem culpa por ser limitado. Se alguém não deu a você a felicidade que você esperava, é porque ninguém pode dar aquilo que não tem. Mas quando você aceitar receber em seu coração esse amor que perdoa, esse amor que não cobra, esse amor que dá a paz, a alegria, o seu coração humano será transformado em um coração espiritual, pois nele habitará o amor de Jesus Cristo. Então você vai começar a olhar, a perdoar e a amar como Jesus.
E finalmente, você vai encontrar aquilo que tanto você procurava: a felicidade. Pois só o amor de Jesus Cristo tem a capacidade de dar tudo o que você precisa para ser feliz. Olha, ninguém pode te amar como Jesus te ama.

senhores, tratai os servos com justiça e com equidade, certos de que também vós tendes Senhor no céu. Perseverai na oração, vigiando com ações de graças. Suplicai ao mesmo tempo também por nós, para que Deus nos abra a porta à palavra, a fim de falarmos do mistério de Cristo, pelo qual também estou algemado, para que eu o manifeste como devo fazer. Portai-vos com sabedoria para com os que são de fora. Aproveitai as oportunidades. A vossa palavra seja sempre agradável, temperada com sal, para saberdes como deveis responder a cada um. Colossenses 4, 1 a 6.

Oh, aleluia. Tu és o Deus que jamais falhou. Tu és o Deus que não pode mentir. Tu cumpriste as tuas promessas na vida de Abraão, de Isaac, de Jacó. E eu sei que o Senhor cumprirá também as tuas promessas na minha vida. Eu sei que os teus olhos estão em mim, Senhor.

Podem passar os dias, podem passar os anos. Confia, meu amado. Ele trabalha para aqueles que nele esperam. Todas as palavras que Deus disse se cumpriram. E assim será na tua vida, meu querido. Mas quem sabe você não está vendo. Na verdade, você não precisa ver. O que você precisa é crer, porque Ele fará. Toda promessa passa pelo teste do tempo. Ele está provando o teu coração. Ele está forjando o teu caráter para que você desfrute.

Glória a Deus. Fique em pé, meu querido. Glória a Deus. Você que crê nos sonhos de Deus para a tua vida, ovacione seu santo nome. Aleluia. Abra sua mão assim para você ser ministrado agora. Feche seus olhos. Lembra de cada promessa que o Senhor já fez para você.

Aleluia. O possível você faz. O impossível Deus faz por você. Aleluia. Glória a Deus.

0: mas sobretudo, meus irmãos, não jureis nem pelo céu, nem pela terra, nem façais qualquer outro juramento, mas que a vossa palavra seja sim, sim e não, não, para que não caiais em condenação. Está alguém entre vós aflito? Ore. Está alguém contente? Cante louvores. Está alguém entre vós doente? Chame os presbíteros da igreja e orem sobre ele, ungindo-o com óleo em nome do Senhor. E a oração da fé salvará o doente, e o Senhor o levantará, e se houver cometido pecados, ser-lhe-ão perdoados. Confessai as vossas culpas uns aos outros e orai um pelos outros, para que sareis. A oração feita por um justo pode muito em seus efeitos. Tiago 5, versículo 12 a 16.
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